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0: 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Apesar de reduzir em mais de 60% os prejuízos nos primeiros três meses deste ano, comparando com o ano passado, a TAP também voltou a ter um exercício no vermelho. Parte da culpa é dos custos com o combustível, que afetaram especialmente o último dos primeiros três meses deste ano. O número que conta, neste caso, no relatório hoje entregue aos mercados, é o prejuízo de quase 40 milhões de euros, que compara com 108 milhões no mesmo período do ano passado. São números que acontecem numa altura em que a TAP está em processo de privatização, de venda a um grupo privado internacional. Ainda não pararam as ondas de choque causadas pela divulgação de um vídeo do ministro da Segurança Interna de Israel humilhando ativistas capturados na flotilha que foi interceptada por Israel em águas internacionais ao largo de Chipre. Na semana passada, França e Polónia proibiram a entrada do ministro israelita Ben-Gvir nos respectivos países. De resto, a mesma proibição já existia desde setembro do ano passado em Espanha. Em Portugal, para já não há nenhum sinal dado pelo governo sobre algum tipo de sanção ao ministro israelita, mas a esquerda e a Iniciativa Liberal avançaram com um voto de condenação. Esta manhã, o líder parlamentar do Partido Socialista, Eurico Brilhante Dias, disse à TSF que a proibição da entrada do ministro em Portugal não deve ser uma medida única.
1: Eu não quero fechar a questão numa única medida, porque pode ser demasiado redutor, e acho que estarmos a discutir apenas uma medida é pouco, se calhar é pouco rigoroso e pouco eficaz. Aquilo que é mais importante é fazer a afirmação de sempre. Portugal é um país cuja sua política externa é sendo num conjunto de pilares, um deles, evidentemente, é o respeito pelos direitos humanos, e nessa medida só se pode esperar uma resposta muito, muito veemente.
0: TSF tenta, nesta altura, de conversar com outros responsáveis parlamentares. França e Polónia juntaram-se, como disse nos últimos dias, a Espanha, que já tinha adotado esta proibição em setembro de 2025. O governo já devia ter reagido ao relatório da Presidência da República sobre o comboio de tempestades. O documento foi conhecido no sábado. António José Segura apontou insuficiências de coordenação, clareza e interoperabilidade, criticando ainda o excesso de imprevisto. No café duplo da TSF esta manhã, a comentadora Paula Marques defendeu que uma reação do governo já devia ter acontecido, mas ainda não aconteceu.
2: O relatório foi apresentado, tornou-se público este fim de semana, ele foi enviado já às diversas forças políticas, aos grupos parlamentares e naturalmente ao governo. Eu não espero uma resposta ao relatório. O que eu espero do governo é uma resposta no terreno e na alteração dos procedimentos para que isto não volte a acontecer, estas falhas. Mas pelo menos uma qualquer reação. E de facto acho que já devia ter havido e não houve.
0: Já Manuel Monteiro, no mesmo espaço, no café duplo da manhã TSF, destacou as falhas do Estado que exigem uma resposta do ministro Gonçalo Matias.
3: Há aqui um problema muito sério, que é também um problema para o qual eu espero que o senhor ministro da Reforma do Estado esteja atento, porque isto convoca-o a ele em primeira instância para o terreno, no sentido de tentar encontrar soluções que permitam que o Estado haja de forma rápida para responder a pessoas.
0: São indicações deixadas por Manuel Monteiro, também por Paula Marques, no espaço Café Duplo da TSF nesta manhã. A iminência de um acordo entre Estados Unidos e Irão está a alimentar uma redução esta manhã do preço do petróleo nos mercados internacionais, com o Brent do Mar do Norte, que serve de referência para a Europa, a ser vendida a $98 por barril. É o valor mais baixo desde 7 de maio e desde essa altura a primeira vez que ultrapassa para baixo a barreira psicológica dos $100. Durante o fim de semana, Donald Trump primeiro e Marco Rubio depois, o Presidente e o Secretário de Estado dos Estados Unidos disseram que está quase tudo pronto para fechar o acordo. Esta manhã o Irão admitiu que de facto tem havido progressos significativos nas negociações, mas ainda não pode falar-se no fecho de um acordo. É pelo menos essa a indicação que está a ser dada por parte das autoridades iranianas. Agora vamos conhecer o caso de 18 professores que já recorreram à justiça para chamar a atenção dos diretores das escolas. Exigem que esses diretores provem que estão a cumprir a lei da saúde e segurança no trabalho. Estes educadores exigem que as direções apresentem documentos que comprovem que estavam a cumprir a lei durante o ano passado. Depois de não obterem resposta, dirigiram-se aos tribunais e todos os pedidos foram aceitos. A maioria dos professores têm incapacidades, mas estão a fazer trabalho normal. O dirigente da Federação Nacional de Professores aponta o dedo ao governo pela falta de esclarecimentos sobre os serviços moderados indicados para os educadores com incapacidade. José Feliciano Costa é um dos secretários-gerais da FENPROF. Ele lembra que a FENPROF sempre disse que quer mais valorização para os setores da medicina no trabalho.
4: Sempre defendemos uma articulação entre a medicina do trabalho e a carreira de docente. Nomeadamente, temos um corpo docente envelhecido e nas juntas médicas, não é? Quando os professores estão de baixa do estado médico, atribuem, nomeadamente, serviços moderados. O problema é que ninguém sabe o que quer, ninguém sabe o que é e como aplicar serviços moderados. As próprias escolas não têm nenhuma indicação e, portanto, existe alguma criatividade, mas provavelmente nem é por culpa dos diretores, porque, de facto, há aqui uma indefinição por parte do próprio Ministério da Educação em explicar às escolas como é que se deve ser aplicada estes serviços moderados dentro das próprias escolas.
0: José Feliciano Costa recorda que na proposta de revisão do Estatuto da Carreira Docente em curso desde o início de 2025, uma revisão que está a acontecer ao longo de todas as últimas semanas, a questão das doenças profissionais dos docentes está omissa.
4: Nesta proposta de revisão do Estatuto da Carreira Docente, a própria proposta do Ministério da Educação omite a questão das doenças profissionais, neste sentido de até de diluir e de desconsiderar a especificidade da profissão. E, portanto, isto é um problema, enfim, que precisa de ser resolvido. Não existe vontade política de o fazer.
0: José Feliciano Costa, secretário-geral da FENPROF, depois das denúncias, um dos processos foi já julgado em Loulé. A diretora do Agrupamento de Escolas, a doutora Laura Aires, foi condenada a disponibilizar todos os documentos que lhe foram requeridos. A festa do Torriense durou toda a noite, teve como momento alto o agitar da Taça de Portugal na varanda da Câmara Municipal de Torres Vedras. O Torriense é pela primeira vez vencedor da Taça de Portugal, qualificou-se para a Liga da Europa. A festa, como disse, durou até altas horas da madrugada e para vigiar o despertar daqueles que festejaram durante toda a noite, está esta manhã em Torres Vedras o repórter Tiago Santos, que já aqui testemunhou que tem sido um despertar lento, com a alegria ainda estampada na cara dos torrienses. E aparentemente, Tiago, com uma corrida aos jornais.
5: E alguns até já esgotaram, nomeadamente os jornais desportivos, que fazem da fotografia da festa da Taça do Torriense a manchete, e alguns até preenchem toda a capa com essa imagem dos jogadores de azul e a grenar. Sentei-me aqui no café, na esplanada, e agora que já há algum sol também, com um dos adeptos do Torriense, Artur Narciso. Esteve ontem no estádio. Como é que foi viver nas bancadas, nos Jamores, esta festa do clube?
6: Foi vibrante, foi uma alegria enorme ver o Torriense a fazer história. Foi o primeiro clube de uma segunda liga a ganhar a Taça de Portugal. Toda uma população que acreditava desde o início que era possível chegarmos lá, portanto não há palavras para descrever esta emoção e esta alegria do Torriense ter chegado onde chegou.
5: Foi para si a primeira final da Taça de Portugal do Torriense, a única que tinha acontecido há 70 anos, mas já me contou, e antes de começarmos aqui este direto, que há uma ligação familiar, ouviu uma história na família sobre a outra final.
6: Sim, sim. O meu avô era também sócio ele do Torriense, viu muitos jogos do Torriense, os famosos jogos em que o Torriense ficou na praia. Felizmente eu ontem fiquei com outra história para contar, que é o Torriense ter ganho bem, um jogo bem disputado que, enfim, não há palavras para descrever toda essa emoção, e prova disso é que muita gente ainda se deitou há pouco tempo, porque foi um festejo, se calhar, mais longo que o próprio Carnaval.
5: E ainda viu a taça, para tirar o jabor, aqui também à frente na Câmara Municipal?
6: Sim, tive a oportunidade de ver a taça, não tive a oportunidade de lhe tocar, mas o Torriense tem um museu e certamente, muito em breve, vou ter o privilégio de estar mais próximo dela.
5: Tem aqui à sua frente, nesta mesa, onde está sentado e ao lado da chávena de café, os três jornais. Onde é que vai guardar estes jornais?
6: Vou guardar junto aos meus livros, eu gosto de ler, vou guardar junto aos meus livros, ainda vou estudar como é que eu os posso conservar, porque isto é uma prova do que é ser torriense, do que é ser Torres Vedras e do momento histórico que nós estamos todos a viver.
5: Para aproveitar depois para tornar novamente viva essa memória, muito obrigado. Os torrienses vão agora chegando aqui ao centro da cidade, a cidade que acordou um pouco mais tarde hoje, já desapareceu entretanto a neblina que marcava aqui este início de manhã no Oeste, vai surgindo o sol numa manhã, na manhã depois da vitória do Torriense na Taça de Portugal. A equipa de futebol lá a treinar mais tarde no estádio Manuel Marcos, fica a menos de 1 quilómetro deste café, que em tempos serviu de sede do Torriense.
0: E foi lá que o repórter Tiago Santos esta manhã falou com o dono do café, o senhor Vítor, que registou uma maior afluência de adeptos à vida do clube nos últimos anos.
7: Pelo menos nos últimos 2 anos os adeptos do Torriense têm voltado e têm feito muitos novos adeptos e sócios, e têm voltado porque o clube esteve quase morto há uns anos atrás, por falta de dinheiro, excesso de dívidas, e agora com a presença deste investidor, que é aqui de Torres Vedras, que é o senhor da Agriloja, o clube tem dado uma vitalidade, além do futebol, tem o futebol feminino e o futsal está na primeira liga e poderá subir a equipa feminina de futsal este fim de semana à segunda liga, à primeira liga também. E tem sido forte a subida, agora há que arranjar estruturas, porque não tinha.
0: Torriense que provavelmente na próxima temporada terá de jogar pelo menos as partidas internacionais e subir à Primeira Liga também as partidas da Primeira Liga em Rio Maior, onde de resto tem uma final marcada para a próxima quinta-feira para decidir, frente ao Casa Pia, quem fica na Primeira Liga, se uma ou outra equipa. Vai ser na quinta-feira à noite. Agora vamos até Faro, onde há uma polémica à volta do edifício da antiga fábrica de cerveja, onde funciona a Associação de Músicos. Há 4 anos a Câmara Municipal apresentou um projeto em que aquele local iria ser um centro para a arte e a criatividade na cidade, mas agora a autarquia diz que não tem dinheiro e que o local tem graves problemas estruturais e de falta de segurança. E uma cadeia hoteleira manifestou entretanto interesse no edifício. Maria Augusta Casaca.
8: Fica em plena zona histórica de Faro e é o local onde a cidade realiza uma série de atividades culturais. É ali também que funciona a Associação Recreativa e Cultural de Músicos, que dá aulas a muitos alunos. O anterior executivo apresentou um plano estratégico em que aquele edifício industrial seria o principal polo de cultura e onde estava previsto investir cerca de 13 milhões de euros. Mas a Câmara Municipal mudou de mãos e o atual autarca, António Miguel Pina, diz que eram apenas projetos.
9: Nem existe nenhuma fonte de financiamento. Isso foram só parangonas e uma meia dúzia de frases escritas num papel para uma candidatura. De resto, não há rigorosamente mais nada.
8: O autarca acentua que é preciso ser realista e utilizar o dinheiro beneficiando outros espaços culturais, por exemplo, o Museu Municipal, onde chove no interior. No entanto, António Miguel Pina admite também que há interesses privados a espreitarem.
9: Um grupo hoteleiro demonstrou interesse em poder desenvolver ali um espaço hoteleiro. Ponto. Há uma demonstração de intenção, de vontade de um privado. É só isso.
8: E sobre este assunto nada mais diz, mas adianta também que a autarquia recebeu um relatório da Proteção Civil que dá conta de muitas fragilidades no edifício que põem em risco a segurança de quem o frequenta.
9: Podemos estar a ser muito brevemente confrontados com falta de resposta às obrigações de incêndios e de segurança. Mas vamos ver, vamos analisar.
8: Entretanto, cerca de 25 associações já se constituíram no Movimento pela Fábrica e vão lançar uma petição pública. Felícia Silva, a porta-voz, admite que o espaço precisa de obras urgentes, mas lembra que a Câmara Municipal de Faro não pode fazer tábua rasa dos compromissos anteriores.
10: A nossa primeira preocupação é que aquele edifício não seja alienado a privados, e a segunda é que sejam dados passos concretos, antes de mais na salvaguarda estrutural do edifício, mas também depois na prosecução dos fins que foram unanimemente aprovados em 2020.
8: A Câmara Municipal disse à TSF que nenhuma decisão está tomada e que pondera ainda que destino dar àquele espaço.
0: A reportagem de Maria Augusta Casaca. As 25 associações culturais que se uniram no Movimento pela Fábrica vão lançar nos próximos dias a petição pública na defesa da manutenção do edifício como polo cultural da cidade de Faro.
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Ora então, para todos, muito bom dia. Já cá estamos, vamos a isso. Arrancamos para mais uma semana, de segunda a sexta, entre as 9 e as 10. Tempo quente com possibilidade de aguaceiros e trovoada no norte e centro durante a tarde. Vento por vezes forte nas terras altas, nevoeiro no litoral norte e centro. Pequena subida da temperatura. É a previsão do tempo para o dia de hoje. Quanto às máximas, 31 para Lisboa, 25 para o Porto e 27 para o Faro. Já para Moimenta da Beira, espera-se hoje uma máxima de 31 graus e uma mínima de 14.

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E estamos a chegar à reta final do Melodia Viva de hoje. Agora com o Marco Paulo, Não Há Como o Primeiro Amor. E depois a nova música de Cláudia Nayara, Sou Outra Mulher.

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0: Muito boa tarde, são 13 horas.
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0: O Clemente com o Teu Açúcar na entrada para os últimos 15 minutos. O telefone, entretanto, tinha tocado, mas quem estava por lá deixou de estar, pelo que a linha fica livre para si. Marque agora 254-582-544, peça o tema da sua preferência. Instantes finais da edição da tarde do Espaço do Ouvinte, ainda vem a tempo, estamos à sua espera, ligue-se a nós. 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Mais um ouvinte, mais um pedido. Ora, boa tarde.
1: Ora, boa tarde, Sr. António Dosto, tudo bem consigo?
0: Tudo bem. Bom regresso, né? Linha do Arcozelo.
1: É verdade, é verdade. Já participei na última sexta-feira.
0: Sim, senhor, ainda bem. Vamos ouvir o quê, Nelinho?
1: O tema Lisboa, de estar a perdida com o time dos chutes.
0: Certo. Para dedicar a quem?
1: Aos mesmos sempre ouvintes, participantes, família e amigos.
0: Só falta uma coisa?
1: Nos momentos difíceis, cuidamos de cada detalhe.
0: Uhum. Meu amigo, vamos em frente. Se eu encontrar a música, que agora pegou-me aqui uma partida daquelas, mas eu vou encontrá-la, que eu sou persistente. É, sim,
1: é
0: senhor. Meu amigo, aquele abraço, até à próxima, obrigado.
1: Obrigado por tudo, bom para o senhor, bom trabalho e felicidade.
0: Obrigado, um abraço. Ora, vamos lá então ao Estar a Perdida com o time no tema Lisboa.

0: Ora bem, vou estar a perdida com o time neste Lisboa, na entrada para os últimos minutos, edição da tarde, espaço do ouvinte. 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Muito boa tarde.
1: Muito boa tarde, António Rocha.
0: Ora, aí está a Hilda.
1: Momento. Em Valfigueira.
0: Em Valfigueira. Bem disposta, minha amiga.
1: Sempre.
0: Isso é que é preciso. Vamos ouvir o quê?
1: Vamos ouvir Chico Buarque.
0: Chico Buarque, para dedicar a quem?
1: Dedicar para a Dona Piedade em Paredes Aveiras, Dona Rosarinha Lamego, Dona Ondina Alvite, Dona Gorete Santos de Menino Liana Mimenta, para todas as amizades lá, para a menina Cristina também, beijinho para ela, para os nossos conterrâneos e todo o auditório em geral.
0: Sim, senhor. Vamos à frase.
1: Nos momentos difíceis, cuidamos de cada detalhe.
0: Está dito. Muito obrigado. Até amanhã.
1: Obrigada. Até amanhã.
0: Obrigado. Chico Buarque, meu caro amigo.

Chico Buarque com Meu Caro Amigo, nos últimos minutos da edição da tarde. Quero lembrar que amanhã estamos de volta para mais duas edições do Espaço do Ouvinte, 11:30, 16:17. 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De saída, vamos atender um pedido que nos chegou por escrito. Vamos ouvir o musical JM com Feliz Aniversário. É um tema que é pedido pelo Zé Luís, pela Isabel, João e Mariana, em Moimenta da Beira, que desejam muitos parabéns ao amigo Lionel, em Valpenela, que ontem festejou mais um ano de vida. Que festeje e repita este dia por muitos e longos anos, com muita alegria e muita saúde. Aproveitando também para desejar um feliz dia de aniversário ao neto da Dona Alice e do Sr. Lionel, com votos de muitos parabéns e muitos anos de vida. Musical JM, feliz aniversário. Por hoje é tudo. Grande abraço.

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3: Caros amigos, chegou o tempo de tentarmos repor aquilo que o incêndio do ano anterior, no verão, nos roubou e nos deixou ficar sem funcionamento. Conforme foi sendo aqui divulgado, a Rádio Ribatabra teve, infelizmente, que ficar sem o seu posto emissor em funcionamento na Sorrinha, aldeia de Nacomba, por força dos incêndios do último verão. Das entidades oficiais, nem ajudas, nem resposta. O governo, que tanto andou a badalar que iria ajudar os agricultores e as pessoas que realmente sofreram com os incêndios, passou a bola às CCDRs, Comissões de Coordenação Regionais, e estas, pura e simplesmente, nem resposta. Também vos comunicamos na altura que eram precisos alguns milhares de euros para podermos reparar e reconstruir aquilo que precisávamos para colocar novamente em funcionamento esse posto emissor. Na altura desse pedido de auxílio, que agradecemos a todos aqueles que nos quiseram ajudar, fomos claros e precisos. A Rádio Ribatabra não aguentava com a despesa por ser demasiada para os nossos rendimentos de publicidade, que, conforme sabem, é a nossa única fonte de receita para pagar vencimentos aos funcionários, despesas de luz, telefones, impostos e outras despesas de caráter geral que não nos deixam respirar com alívio no final de cada mês. Infelizmente, desse pedido de ajuda realizamos pouco mais de 1.500 euros, o que não nos deixou com condições para podermos refazer atempadamente esse posto emissor. Mas, há sempre um mas, não podemos estar eternamente sem ele a funcionar porque as autoridades das telecomunicações nos impõem que ou funciona ou então ficamos sem a licença de funcionamento. É por isso chegado o tempo de o fazermos, de o ligarmos, de o voltarmos a pôr em funcionamento, mesmo que seja consoante as nossas posses, o que quer dizer que poderá levar algum tempo para que ele esteja em pleno. E por isso apelamos novamente a todos aqueles que possam e queiram ajudar-nos nesta empreitada de repor o posto emissor a funcionar novamente, que o façam nesta altura, porque todos juntos seremos sempre mais fortes. E sem a vossa ajuda será muito, muito difícil conseguirmos atempadamente aquilo que queremos. Aos nossos comerciantes e industriais apelamos para que possam fazer contratos de publicidade connosco. Aos nossos ouvintes que queiram e que possam ajudar, que o façam na forma do possível. Agradecemos a todos, porque só juntos conseguiremos levar a bom porto esta missão. Se for só a RRT, será sempre muito mais difícil. Um abraço do diretor da Rádio, Veríssimo Santos.

Martin Garrix com Ed Sheeran, este Repeat It. Vem aí Madonna com Sabrina Carpenter, Bring Your Love. É já esta terça-feira que Bad Bunny se estreia entre nós em Portugal. O artista porto-riquenho chega a Lisboa para dois espetáculos no Estádio da Luz, terça e quarta. Primeiros minutos para a edição desta segunda-feira. Muito boa tarde, uma boa segunda-feira, bom arranque de semana.

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Henry Moody com Miss You, mais uma proposta, mais um grande sucesso da música internacional a rodar esta tarde aqui na sua rádio. Morreu o saxofonista Dick Parry, conhecido pelas suas colaborações com os Pink Floyd. Tinha 83 anos. A sua morte foi anunciada pelo guitarrista David Gilmour através das redes sociais, dizendo que tocava com ele desde os seus 17 anos. O seu toque e o seu tom fizeram com que a sua forma de tocar fosse inconfundível. Pode-se ouvir partes da sua perícia em temas como Shine on Your Crazy Diamond, Wish You Were Here, Us and Them e Money. Ao longo da sua carreira, Parry tocou ainda com os The Who, na digressão que estes fizeram em 79 e 1980, e com os Violent Femmes em 2009. Esteve presente no último concerto de sempre dos Pink Floyd, no Live Aid em 2005. Lady Gaga com Shape of a Woman.

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